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Esse modelo de viola aqui foi criado antes da guitarra, na verdade. Imagino que para ter um alcance sonoro maior do que um violão, né? Ela ficou muito popular entre os repentistas do Nordeste, talvez por conta da migração de cantadores para São Paulo, tanto para se apresentar aqui como para vir abandonar o Nordeste mesmo, né? Como migrante mesmo. Virou uma coisa quase tradicional da cantoria, tanto que, pelo menos no Nordeste, quem olha um instrumento desse associa com o repente.